bom, mas ele merece o melhor. Vamos cantar com o coração outra e com a voz. Pra Jesus, meu pensamento vive em você. Bem forte, juntos.

0: mas eu quero ver você cantando pra ele. 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

0: do santuário nós invocamos o primeiro coro dos anjos, os serafins, que eles estejam aqui. Lá fora, Senhor, mas ainda dentro do santuário, a parte externa, nós invocamos o quinto coro dos anjos, a potestade, Senhor. Lá na rua, Jesus, nós vamos pedir quem o Senhor quiser, Senhor. São Miguel Arcanjo, escolhe o coro dos anjos que lá estará. E de um modo muito especial em nossa casa. Tem alguém em casa que você gostaria que estivesse aqui? Tem. Padre também. Pensa nessa pessoa agora. Se está dormindo, se já está acordado, São Miguel Arcanjo, põe um anjo mesmo do lado dessa pessoa. Juntos.
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